Roda aí, né? Tu tá quebrando baixo essa pane, mano. Sério, mano. Thank you.